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0: parece que finalmente conseguiste quebrar o ciclo. Parabéns. Mas então, é esta a tua melhor versão?
1: Sinceramente, não sei. Parece que falta qualquer coisa. Tipo, ter a certeza, não sei.
0: Sabes que tens de começar por algum lado, certo? Então vai atrás dessa resposta e encontra essa certeza. Talvez assim, encontres a tua melhor versão.

0: Existe castanha plano de nimuno pra conquista.
1: Ano novo, mesmo raça.
2: As coisas ficam guardadas, purifica a conquista.
3: Fé em Deus.
1: Muita fé em Deus, só prosperidade.

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Isto é uma alegria, nós, Santos e o Cadu, estamos aqui a tocar para vocês. Porque eu olho para vocês e conheço a maior parte das pessoas que estão aqui. E vocês sempre estiveram connosco. Muito obrigado a vocês.

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Olá, muito boa tarde, amigos e ouvintes da RQC Rádio Quinta do Conde. E hoje, terça-feira, dia 15 de setembro de 2026, com 31 graus de temperatura, 16 horas e 6 minutos. E vamos aqui estar diretamente da Quinta do Conde para todo o mundo, para si que se encontra aí em casa com os sons da Maria. Eu sou Maria Fábio e é um prazer estar aqui na sua companhia.

Ora então, desejando a todo o staff da RQC Rádio Quinta do Conde uma feliz tarde de terça-feira com este maravilhoso calor e sol, boa disposição e boa música para si. 2 horas só de música e venha daí, faça o seu telefonema através do número 210-860-787. Pelo WhatsApp 967-208-844. E cá estou eu, Maria Fábio, para atender o telefone. E você daí desse lado, peça a sua música preferida e faça a sua dedicatória. E vamos nesta tarde de terça-feira. Ora então, como estava a dizer, uma feliz tarde para todo o staff da RQC Rádio Quinta do Conde, para a Voz do Alentejo e para a Câmara Municipal e para o Centro Comunitário, para a Junta da Freguesia também. Um grande beijinho para todos vós. Para todos os nossos motoristas, homens e mulheres, que quando podem fazem companhia nos Sons da Maria, à RQC Rádio Quinta do Conde. Então, muito, muito obrigada. Um bom regresso a casa ou um bom regresso ao trabalho. Vamos aí, com muita precaução, a acompanhar e a ouvir a

Ora, beijinhos e abraços para as nossas ilhas Madeira e os Açores. Aquelas duas meninas brilhantes e simpáticas que fazem parte do nosso continente, do nosso país, do nosso Portugal. Ora, beijinhos e abraços para o Brasil, para a Austrália, para os Estados Unidos da América, para o Canadá, para a Escócia, de onde nos estão a ouvir e ouvir e a acompanhar os sons da Maria. Ai, como eu agradeço, uma gratidão enorme, e todos bem-vindos aqui à nossa companhia. E 10 minutos depois das 16 horas. Nosso Tony Carreira, aqui também a fazer sempre companhia nestas tardes aqui na RQC. Beijinhos e abraços para a Espanha, para a França, para a Alemanha, para a Suíça e para a Grécia, Bélgica, e a todos muito bem-vindos. E os nossos habituais ouvintes, é verdade, a nossa amiga Daniela Gomes, da família Ferreira de Leiria, um beijinho para o nosso amigo e fadista Francisco Pedro, Helena Mancha, Norberto Ferreira, também um cantor, Tristão da Silva Júnior, também um fadista, Abel Minhos Caixilharia, Emanuel Ribeiro e o locutor Álvaro Sá. Para o locutor Paulo Maia, Mila Pereira, Fernando Silva, Ana Luísa e Jacqueline Apolónio. Vamos até a Alemanha para o nosso amigo Jorge Carvalho, Rosa Fonseca, Importe e Exporte. E vamos a esta música dançar um pezinho. E não se esqueça, o bom bacalhau e o bom presunto é só mesmo Jorge Carvalho, Rosa Fonseca.

Ora, foi este belíssimo tema, é verdade, e estamos de saída, nada disso. É o Jorge Paulo que o diz. Um beijinho para ele e para a Sílvia Vargas e bem-vindo à RQC Rádio Quinta do Conde. Uma boa tarde para Bruno Umbelino, para Neves José das Neves, Armando Duro e Carlos Manuel Rodrigues e Aires Ferreira,

Olá, Célia Dias, Paris, beijinho. Para Rui Carmona, para Algés. Ariete Jardim, Austrália, beijinhos, olá, boa

0: Olá, Amélia dos Olhos Doces.
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0: Para a Torre da Marinha, Gabriel Carreiro. Olá.

0: Minis e Caixilharia. Olá, Sr. Jorge, uma boa tarde. Locutor Paulo Maia, locutor Manuel Ramalho.
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0: Para o locutor José Condensa, uma boa tarde. Beijinhos para o Brasil, Trambione Mendes.

Claro, um beijinho para Jorge Paulo e para... Vamos continuando, é verdade? E vamos a um vira, vamos lá queimar mais umas calorias com estes 30 graus de temperatura. Para Sílvia Vargas também um beijinho. Às vezes é assim, o nome passa, mas depois vem. Vem à memória e a todos muito boa tarde. Olha, um virazinho a partir aqui da Quinta do Conde.

0: a música é verdade, Paula Fernandes e Vítor Leme. Não precisa. A RQC, a Rádio Quinta do Conde, está consigo.
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0: Sempre música a toda a hora.
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0: Estou cá eu para dar uma palavrinha de vez em quando.
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0: Então, faça aí o seu telefonema, vá lá. 16 horas e 30.

Ora, e depois deste belíssimo tema, desta música de Paula Fernandes e Vitor Leão, vamos ficar com Paulo Gonzo e Anselmo Raup. Ela é...

E o tempo passa a correr, é verdade, e tudo por nada aqui diretamente da Quinta Conto, da Quinta do Conto, sempre para si, com música Paulo Ricardo.

Ora, e as coisas que eu não esqueço, as boas e as más, a música. E 16 horas e 47 minutos nesta linda terça-feira, na companhia da RQC Rádio Quinta do Conde. Pedro Miguel.

nossa RQC, Rádio Quinta do Conde. E vão lá todas aqui juntinhas, nos sons da Maria. Olá, Rui Gomes, uma boa tarde. Olá, Otília Ruas.

Então, com este calor, já baixou. Estamos com 29 graus, mas um belo mergulho na Costa da Caparica. Com os pesticidas.

Ora bem, estamos quase mesmo em cima da nossa publicidade, mas ainda vamos ouvir uma onda de mar. Com o Polo Norte. E que maravilha ouvir o mar, as ondas. E já hoje, já foi dar um mergulho?

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2: Ora então, cá estou novamente, é verdade, o tempo passa a correr e só temos mais uma horinha de música, são 17 horas e 8 minutos em Portugal Continental. A todos que se encontram na nossa sintonia, o meu muito obrigada. Aqui a nossa amiga Luísa Mestrinho estava na rádio, nem vou dizer o nome, mas pronto, ela já está entre nós. É isso mesmo, aqui na RQC, a rádio Quinta do Conde. Vamos ouvir aqui esta bonita música e depois vamos à nossa música bem popular portuguesa.

0: Ora, depois da bonita 2026, vamos aqui ao telefone. Olá, muito boa tarde.
1: Olá, muito boa tarde.
0: Olha, nosso amigo Jacinto de Coimbra. Está tudo bem contigo, amigo?
1: Tudo bem, cheguei agora do local da minha escolinha.
0: Na escola?
1: Sim, a minha escolinha, aquilo é a minha escola. Eu passo muita escola, infantárias.
0: Ah.
1: Aquilo é a minha escolinha, então ando lá há 26 anos a minha escolinha.
0: Ah,
1: com uma caneta, com uma caneta da Parque, mas não é sempre a mesma, porque depois ela se acha, não é?
0: Tu já chegaste a engenheiro ou ainda não?
1: Diga, não percebi.
0: Já chegaste a engenheiro ou ainda não?
1: Já saí da engenheira?
0: Engenheiro, se já és engenheiro.
1: Já sou quase. Olha, eu já conheci, desde que lá ando, já conheci três presidentes da Câmara. Foi, entrei com o Dr. Manuel Machado.
0: Uhum.
1: Foi para lá o da tua casa em casação. Foi para lá o Barbosa de Melo.
0: Uhum.
1: Depois do Barbosa de Melo, voltou outra vez o Manuel Machado. Foi para lá o Zé Manuel da Silva, este último. E agora teve uma mulher que é a doutora Ana Brunhosa.
0: Sim, senhora. Pois.
1: Mas esta doutora não, já acusei com ela quando eu andou a fazer campanha.
0: Pois.
1: Pronto, passou por gente e cumprimentou. E são todos, mas agora como presidente eu não cruzei com ela. Mas digo uma coisa, não é por ser mulher, mas tem, por menos, tem feito bom trabalho. Há quem não goste, isso é como tudo, em todo lado.
0: Não foi aquela presidente por causa das tempestades que andou?
1: Exatamente, doutora Ana Brunhosa, foi lá o gato fedorento, aquilo...
0: Sim.
1: Exatamente, é a doutora Ana Brunhosa.
0: Sim, sim, uma grande mulher.
1: Sim, senhora, tem dado bom apoio aqui à nossa cidade, não é?
0: Sim.
1: Eu sei que há muita gente a ouvir e pode lá chegar esta comunicação. E digo que, quando eu cuidar com ela, dou-lhes parabéns. E uma coisa que ela disse, nós, como faço parte do grupo Folclore,
0: sim,
1: a nossa Feira das Bolas é sempre a Praça Velha. E houve um ano, meteram do Terreiro da Erva, que é um local muito escondido, onde está lá... Quando toca se para dentro, é um sítio muito coisa, não cortam bem.
0: Isso.
1: E ela passou por lá e disse: se eu ganhar as eleições, a Feira das Cebolas para o ano é da Praça Velha. E ela ganhou.
0: E foi.
1: E está lá. Fomos para a Feira, para a Praça 8 de Maio, para a Praça Velha, onde correu bem, não é?
0: Pois.
1: Tanto correu que eu fortei vender cerveja e sangria, eu esgotava tudo, eu não, os clientes.
0: Exatamente, pois estou a perceber.
1: Não era eu, eles é que fui eu.
0: Não, uma mulher de palavra e de...
1: É, sim senhora, e...
0: Da Jorge.
1: Está a correr bem.
0: Está, ainda bem.
1: Há pessoas que não podem ir de... Pronto, o filho dela, mas tem graça, olha. É, aqui em Coimbra, da Câmara de Coimbra, é a doutora Ana Minhosa. Aqui da freguesia, onde eu estou, da minha terra, é uma mulher, a Marta Ferro, da Câmara de Condeixa. É uma mulher, que é a Liliana Pimentel.
0: Estás a ver?
1: Estava eu aqui perto de três mulheres, a tomar conta do tanto homem.
0: É verdade.
1: Como eu também disse, se não fosse as mulheres, o que é que seria dos homens, não é?
0: Mas não tenhas dúvidas,
1: amigo. Quem canta isso aí é o Diapasão Marante, se não fossem as mulheres. Exatamente isto.
0: É verdade. Sim, eu gostei muito de ver essa senhora.
1: Uhum.
0: Uma mulher muito sempre presente.
1: E ela esteve quando foi, já há uns tempos, era ministra, já esteve em Lisboa, acho.
0: Sim.
1: Que uma qualquer...
0: Foi uma câmara qualquer que ela esteve para aqui.
1: Sim,
0: foi.
1: Teve deputado, não foi deputado, ou ministra, ou não sei o que, vá.
0: Yeah.
1: E assim.
0: Sim, senhora Jacinto.
1: E o resto está tudo bem? Sei que você dá muito carinho ao seu gatinho, não é?
0: Dou.
1: E ele está lá deitadinho.
0: Mas essa foi a que apareceu morta, não é?
1: Ah, não sei.
0: Pois.
1: E o pai fui ontem?
0: Essa, pois, mas essa... Aquilo foi uma memória.
1: Ah, ok.
0: Aquilo foi uma memória. E essa foi a que apareceu morta, que foi envenenada, que ela apareceu seca, sem...
1: Olha, mas diga uma coisa, quem fez isso ao animal deveria ser também fazer a mesma
0: coisa. Exatamente. É, eu desconfio quem foi, ele também está a penar. Mas
1: tá.
0: Então... Não faziam, não, a gatinha não fazia mal, era só porque ia lá para o quintal. Olha, se calhar estava-lhe a ajudar, porque dizem que os gatos, quando uma pessoa está muito doente, eles vão a quem precisa, estão aonde ele precisa, e se calhar ele até precisava muito do que ela lhe fazia, não é? Porque eles, eu não sei te explicar aquilo que eu quero dizer. Dizem que os gatos têm um sentido que, quando uma pessoa está doente, que eles protegem essa pessoa. Uhum. E ela lá estava sempre no quintal deles, que se calhar por esse fim, porque ele está doente, o homem. E olha, eles não gostavam, e se calhar fez-lhe assim um petisquezinho bem gostoso, e a gatinha comeu, não é? Foi. É assim.
1: É assim.
0: As pessoas não se cansam de ser maldosas.
1: Isso é entubado.
0: Não se cansam
1: inveja,
0: de ser maldosas.
1: Inveja. As pessoas invejosas não podem ver uma camisa lavada de um pobre, ficam logo todos invejosos.
0: Exato.
1: Eu que digo, tenho aqui um à minha porta, e olha, digo uma coisa: é tio do meu filhado. Eu também não passo cartão, passo por ele e por ela, nem boa tarde nem bom dia.
0: Pois, tem que ser, não é?
1: Gente dessa não vale nada.
0: Porque uma pessoa não...
1: Há tanta gente, que faz tão falta, e porque há certas pessoas que não vão desta vez para outra.
0: É verdade, é verdade.
1: Mesmo livre.
0: Pois é, Jacinto, olha, já
1: está... Olha, hoje vamos a seguinte, não sei se está direito a pôr música ou não.
0: Claro que dá. Então,
1: tá bom, como já vimos o 7, e vamos ouvir. A mulher portuguesa é mais bonita.
0: Do Dinis Brites.
1: Claro, então vou pedir quem é o Dinis Brites.
0: Olha, pedi-lhe amizade e ele deu-me.
1: Deu?
0: Deu, sim, senhora.
1: Ah, já falou com ele para um bocado da entrevista, não?
0: Eu deixei aqui o número do telefone. Não deixei aqui, mandei para o grupo dos locutores. Não
1: sim.
0: Sei se eles vão ligar, se não vão ligar.
1: Pois.
0: Mas eu qualquer
1: porque
0: dia...
1: Porque acho que é... acho que é aqui. Aí é aqui, pois, aqui também avisar entrevistas com certos artistas, atores de teatro, correto?
0: É,
1: não é à quinta-feira, às vezes à quinta lá.
0: É à quarta-feira.
1: Ou à
0: que
1: quarta,
0: há,
1: pronto.
0: É à quarta que há um que faz, portanto, entrevistas aos artistas. Não sei se ele está interessado, se não.
1: Não está. Agora ele anda a percorrer aí as rádios locais para dar entrevista, pronto, às vezes pelo telefone, não é?
0: Exato.
1: Que já falou em várias rádios, e eu por acaso já ouvi, e falar do trabalho dele, do set, etc. Mas ela tem que falar, não sei o que vou falar sobre
0: claro.
1: O trabalho dele, porque não vou estar a roubar o trabalho dele.
0: Não,
1: e depois
0: não.
1: Diz assim, mas tu é que és o artista
0: isso.
1: Ou és o empresário?
0: Exatamente, exato.
1: Não, eu quando comendo, disse, opa, contrata este amigo, Dinis Brites, quando vou com o rancho, disse, epá, nota 550, epá, e aqui estão bom. Pronto. E eles ficam todos contentes.
0: É mesmo. A mulher portuguesa, não é?
1: A mulher portuguesa é mais bonita. E você concorda comigo, assina por baixo.
0: Ah, claro, que assino. Então, há alguma mulher mais bonita que a mulher portuguesa?
1: Ah, eu não trocava. Naquela viesse coberta de ouro.
0: De ouro, não é verdade?
1: De ouro.
0: Sim, senhora Jacinto. De resto, está tudo bem contigo?
1: Ah, vou ver se vou lanchar.
0: Uhum.
1: Vou ver se vou ao rio.
0: Pescar os camarões.
1: Não é pescar, vou pôr os camarões.
0: Ai, vais pôr os camarões.
1: Eles foram cozidos hoje.
0: Pois.
1: Agora vou pôr-los do rio, que é depois de quinta-feira, se eles quisessem, lá chegar para tirarem.
0: Ah, e eles é ficam lá assim dois dias, é?
1: Sim, água corrente, sim.
0: Ai, que giro. Pois, assim, descuidas estar a mudar a água, não é?
1: Não, a água está lá, os alarmes estão ligados, ninguém vai lá buscar aquilo.
0: Aham.
1: Ó, pode ir, eu sei que ninguém estão a ouvir, mas eu vou lá. Podem lá ir, porque tem lá dois cães.
0: Exato.
1: De louço. Não, tem lá que não está num baralho. Num baralho, nunca não fui lá ninguém, nunca.
0: Pois, não.
1: Bem passar com o carro e ir lá pôr os tramoços.
0: Não.
1: Nunca ninguém lá foi buscar. E é um sítio onde as pessoas lavam a roupa. Lavavam, agora já ninguém lava a roupa.
0: Pois, pois.
1: Está bem. Chiquinha, pronto, é boa.
0: Sim, senhor. Que bom, que bom.
1: Ou quem foi o primeiro cliente ou já ligaram?
0: Hoje foste o primeiro.
1: E pá, então,
0: nem a Natalinha ainda ligou.
1: A Natalina está a dormir, está à espera
0: da Tânia.
1: Da Tânia. Pela vinda é uma coisa antiga.
0: Eu acho que ela. Mas já começou a Tânia o programa?
1: Não. Eu já ouvi. Eu tenho aqui uma data de calendário, vou lá para os da venda. Se eu me der aquele barulho que eu quero, vendo. Se não deres, não vendo.
0: Claro.
1: Não, acho. Pois, tenho mais 5 mil calendários já. Mas até mais, o calendário esboço.
0: Bela tu.
1: Todos encapotados. Não, acho que vou vender. Não.
0: Pois. Não. Olha, se desse algum dinheiro, porque é que não vendias, pá?
1: Ah, se fosse um dinheiro, só ia, dou-te uma maneira de falar, 20 mil euros. Opa,
0: pronto.
1: Dá cá os 20 mil euros.
0: Era logo, então.
1: Lá.
0: Até por 10 mil, não me digas que não vendias.
1: Talvez.
0: Pronto.
1: Já dá para ir comprar umas favoritas ali ao talho. E uma garrafita de água do Luso.
0: Pronto, já viste.
1: Com espuma.
0: Ah, sim, senhora.
1: Dá para comprar uns camarazinhos de bigode, não é que a câmara com o vento dos outros.
0: Aham.
1: Uhum. Tá, vamos lá para a música,
0: então
1: são quase 5 e meia.
0: Tá bem.
1: E depois fica a meio do caminho.
0: Obrigada, Oxa,
1: sim.
0: Vá, beijinho.
1: Vamos lá, uma para a Maria.
0: Obrigada.
1: Ela está perto do cliente. Até já.
0: Obrigada, adeus.
1: Licença.
0: Com licença. E foi o nosso amigo Jacinto. Vamos lá ouvir o Dinis Brites com A Mulher Portuguesa é a Mulher Mais Bonita. É sim, sim.

sentido para si, nunca é tarde para amar. 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

E nunca é tarde para amar. Belíssimo tema de Porto Sentido. E em sentido está Fernando Santana com o lindíssimo tema que vou dedicar a todos vós que diariamente fazem companhia aqui na RQC, Rádio Quinta do Conde, nos Sons da Maria.

Ora, e continuando com música que toca no coração, a passar nos Sons da Maria, aqui da RQC Rádio Quinta do Conde, Carlos Teixeira.

0: nesta tarde bonita de terça-feira, uma música que dedica a todos vós, na voz de Nelson Mendes.
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0: Hora de... Temos aqui alguém ao telefone, depois já vou pôr aquele tema que é lindíssimo, Amizade Pura, pela voz dos Starlight. Mas agora temos aqui alguém ao telefone. Olá, muito boa tarde.
1: Olá, boa tarde.
0: É a nossa amiga Julieta.
1: Ai, como está a minha Maria?
0: Está boa, está, sim senhora.
1: Está boa?
0: Está, está com calor, bem, mas a temperatura está a baixar.
1: Está, olha, mas, portanto, na rua está, está ventinho, está assim um vento, olha, mas não é aquele vento maluco, assim muito frio. Está um ventinho bom.
0: É.
1: É, está fresco.
0: Está, está fresco.
1: Bom, está bom, está fresquinho, está bom, está mesmo bom.
0: Pronto, eu estou aqui dentro, mas
1: pois,
0: vou vendo aqui pelo termómetro e vejo que isso está a descer, estava 31, já vai no 27.
1: É, está a descer.
0: Está a descer.
1: Agora, hoje já desceu e amanhã acho que ainda vai descer um bocadinho mais.
0: Ai, não deve descer, é no domingo.
1: Pois, vem mais calor depois vem mais calor.
0: Está calor pronto, no domingo, olha. Está calor no domingo, Julieta?
1: Deve estar, acho eu.
0: Pronto, que
1: eles dão frio, mas depois vem calor outra vez, não sei se será já para domingo.
0: Pois é.
1: Pois. Isto agora é o sobe e desce, temos que nos habituar.
0: É verdade.
1: Pois, pois. Pois olha, Maria, a gente fomos à rua, o João foi fazer um eletrocardiograma.
0: Ah,
1: e
0: sim.
1: E olha, chegámos há bocadinho. Quando liguei o Jacinto a falar, veja lá.
0: Ah, sim,
1: foi
0: sim.
1: Foi quando chegámos a casa.
0: Pois.
1: Foi. Não ouvi assim mais nada. Então a nossa Matilde já entrou ou não? Hoje
0: não,
1: entrou.
0: A Matilde ainda não entrou, mas eu acho que ele já mandou para aqui qualquer coisinha.
1: Ah.
0: De música ou de algum poema com agora.
1: Sim, sim, sim.
0: Eu acho que sim, que eu vi para aqui qualquer coisa.
1: Ah.
0: Vamos lá ver.
1: E pois então, sim. Olha, pois, estou-lhe a dar as boas-tardes.
0: Obrigada.
1: Para si e para todo o auditório. E olha, desejar que todos estejam bem.
0: Obrigada, Julieta.
1: Pois, que todos estejam bem, é o que mais desejo. E pronto, olha, agora estive a lanchar.
0: Faz muito bem.
1: Mas o meu João Maria, estive a dar um snack à nossa Bela.
0: Pois.
1: E pronto, olha, tudo faz parte do dia.
0: É verdade.
1: Do dia a dia.
0: Muito obrigada, Julieta, muito obrigada.
1: É, sim. O amigo Aires está bom, rapaz?
0: Sim, está.
1: Pronto,
0: tá.
1: Isso é que é preciso.
0: Hoje adiantou o almocinho, porque eu também fui gastar assim alguns dinheiritos, não é? Gosto pois muito de ir a dar a minha voltinha, mas eu quando saio de casa, Julieta, eu já deixo tudo arrumado e aspirado e limpo e o quintal arrumado e aquilo tudo. Quando saio, já é quase horas de almoço e ele diz, onde é que tu foste tanto tempo?
1: Onde é que tu foste tanto tempo?
0: Ah, eu não gosto nada de ir a correr, eu gosto de andar nas minhas calmas, devagarinho, entrar numa loja, sair, entrar na outra e entrar e sair. Pronto, é assim que eu gosto. Ora, se eu vou, mesmo em cima da hora do almoço, claro que aquilo nem dá para entrar numa loja.
1: Nem dá, pois, nem dá. Olha, gosto quando saímos, gosto de deixar sempre o almoço feito.
0: Pois
1: manhã, não é? Saímos de manhã, não é?
0: Exato, exato.
1: Gosto de deixar o almoço feito.
0: Pois.
1: Quando a gente vê, está o almocinho bom. Não está, não, depois não temos que estar
0: à
1: a fazer
0: pressa.
1: O almoço ainda e depois
0: exato.
1: Está quente e assim. Quando sai, o almocinho fica sempre feito.
0: Pronto.
1: E pronto, e as coisinhas da casa também, básicas, também ficam feitas.
0: Exato.
1: É verdade, também não gosto de ir para a rua.
0: Não gosto. O almoço eu não me interessa. E sou franca. Eu, assim, ao almoçar, tiro logo qualquer coisa para fora e logo se faz. Mas às vezes aquilo corre mal por causa do mau almoço, porque o homem tem que ter ali a hora certa para comer. E
1: para
0: eu,
1: comer.
0: Eu, para mim,
1: pois,
0: tanto
1: mas
0: se faz.
1: Sendo assim, se ele vai adiantando, sempre ajuda, sempre
0: pois.
1: É uma ajudinha, não é?
0: É verdade, é verdade.
1: Pois, é assim. Está certo, Maria. Então vá, olha,
0: vão.
1: Pode querer pôr aí alguma coisa ainda do amigo Manuel Lopes ou qualquer coisa.
0: Não, se calhar hoje já não vai dar.
1: Sim, pois não. Também são quase 6 horas, entretanto, depois o meu filho também ligou, também tive um bocadinho a conversa com ele, pois ele liga sempre mais ou menos a partir das 5h30 liga. E então é por isso que, pronto, só
0: não faz mal,
1: lá.
0: Amanhã é outro dia.
1: Mas pronto, pois, amanhã é outro dia. É para nascer sempre tudo igual.
0: Exatamente.
1: Não é, Maria?
0: É, pois, verdade.
1: Então vá, olha, um beijinho. Tenham uma boa noite todos, durmam bem e saúde para todos e até amanhã, se Deus quiser.
0: Até amanhã, Julieta. Um beijinho também para o João Maria, sim?
1: Obrigada.
0: Vá,
1: um
0: Deusinho.
1: Também. Ao amigo
0: Aires.
1: Aires,
0: tá bom.
1: Um beijinho.
0: Um beijinho. Adeus. Até amanhã.
1: Com licença. Beijinho à Matilde e ao Manel.
0: Vá. Obrigada, obrigada.
1: Deus.
0: E então foi assim o nosso amigo, a nossa amiga Julieta, ainda veio dizer olá, uma boa tarde. Temos aqui agora, vou dedicar a eles, ao nosso amigo João Maria, à Julieta e ao Manuel Lopes e à Matilde, a todos que se encontraram e que fazem parte dos Sons da Maria, que eu agradeço muito. Tenho um grande carinho e respeito por todos vós. Amizade pura, porque só realmente uma amizade é que... Pronto, é que se constrói alguma coisa com um pouco de carinho, de respeito e de tempo, é que se consegue fazer alguma coisa. Vamos ouvir.

Ora então, é verdade. Chegou aqui no meu Facebook, um aviso muito importante que eu achei realmente digno de se ler e de manifestar aqui o que eu penso também disto. E agradeço muito à Junta da Freguesia da Quinta do Conde, porque realmente a nossa Quinta do Conde, vamos lá, meus amigos. Donos das germinadas e de casas que têm árvores, arbustos, flores, tudo a passar para fora do Mordelas, a apanhar os passeios e até a estrada já, que têm pouca visibilidade quem conduz, e até a vizinhos que plantam árvores, arbustos junto aos muros que prejudicam o vizinho do lado, que não olham a meios para ter as coisinhas à maneira deles e ainda responderem: no meu terreno, no meu quintal, faço o que eu quero. Tudo bem, desde que não prejudique o vizinho do lado. Temos que ter um pouco mais de respeito pelos vizinhos, pelo aquilo que fazemos. Porque eu pessoalmente tenho o meu quintal todo estragado, porque o vizinho, desde há 30 anos, que planta o que ele quer. E já o outro plantava o que ele queria, e realmente as raízes estão-se a espalhar e estão-me a arrebentar, e está todo os azulejos partidos. Ora, aquilo é uma despesa enorme. Ora bem. Além dele começar já a correr a tirar as árvores que estavam encostadinhas ao muro, já foi lá plantar um bocadinho mais distante, que aquilo é um corredor estreitinho que não dá para aquilo. Foi plantar um loureiro, que é uma árvore que realmente que precisa de espaço e que reproduz muitas raízes. Isto é malvadez das pessoas. E há pessoas que ainda apoiam estas pessoas. Porquê? Porque têm um quintal cheio de árvores. Ora, tudo bem, eu não sou contra a quem tenha as árvores, porque têm terrenos para isso. Agora, quem não tem terreno para isso, ainda plantar juntinho ao muro do vizinho para terem espaço da parte deles, isso é que está mal feito. E acho muito bem tudo o que a Junta da Freguesia aqui está a escrever que seja feito e que paguem as coimas, é verdade. Porque não se admite de haver aqui árvores com tantos metros e tão a arrebentar com os muros todos e com os passeios por onde as pessoas andam, pessoas de idosas, que aquilo já está tudo altos e baixos que caem. Partem ancas, que eu já tenho visto aqui uma velhota que partiu a anca, foi para o hospital. Acho muito bem que isto aconteça, porque realmente já é um abuso. E então aqui vêm pessoas que já vêm a fazer perguntas que não leva nem a alma a perceber o que eles querem. Árvores e arbustos que sirvam marco divisório. Servindo à árvore ou o arbusto do marco divisório não pode ser cortado ou arrancado senão de comum acordo. Ora, se uma pessoa fala com o vizinho, foi o meu caso, que eu estou a aproveitar isto, que eu falei com o vizinho e chamei-o e mostrei-lhe. E ele diz que nunca lá teve árvores. Eu só estou a viver aqui em Portugal há 7 anos, mas tenho a minha casa já quase há 30. E sempre paguei os meus impostos, paguei a minha casinha e deixei o meu dinheiro aqui na Quinta do Conde, aqui em Portugal. Portanto, não somos aceites, porque eu fui imigrante 40 anos, somos rejeitados na minha terra, porque eu não estava cá e nunca houve um não de uma pessoa. E então eles foram fazendo tudo o que quiseram. E acho muito bem que este senhor que entrou agora na Junta da Freguesia ou na Câmara de Sesimbra, que atuem e que façam isto. Queremos uma Quinta do Conde limpa? Sim, queremos. Queremos que haja paz entre os vizinhos? Sim, queremos. Então, se eles não se querem unir vizinho com vizinho e ver o prejuízo do outro e só ter o bem-estar e os da frente ainda ajudarem à festa, ora, meus amigos, só assim é que a gente lá vai. É com regras e com multas. Então vamos a isso. É mesmo assim. E chegou ao fim da semana, vamos aqui com Chico Ávila.

Ora, é assim, cheguei ao fim da minha emissão de hoje, de terça-feira, é verdade. Dia 15 de setembro de 2026, 18 horas e 6 minutos, 27 graus de temperatura. E foram 2 horas aqui consigo para lhe fazer companhia com música. Eu espero que tivesse sido o vosso agrado. E quero também dar os parabéns e agradecer à Junta da Freguesia, à Câmara Municipal de Sesimbra, que dê a volta pela Quinta do Conde e que realmente faça toda essa gente cortar esses arbustos, essas árvores, que não saiam só fora dos muros, mas as raízes para dentro dos quintais do vizinho. E sim, vamos a ver que árvores é que esses senhores se lembraram de plantar no seu belo quintal. A todos desejo feliz tarde de terça-feira e até amanhã, se Deus quiser. Estiveram na companhia da Maria Fábio com os sons da Maria.

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